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Cascos, caos, cascos, caos, cascos, caos. Imprevisibilidade de comportamento. O leito não linear segue para dentro do universo.

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